con corazón contrito, digamos: yo confieso ante Dios Todopoderoso y a Dios.